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0: Então, Maria?
1: Ah, filha, já molhaste o babete todo. E agora? Vou-te arranjar um babete de ferro que não molha, filha.